0: cintura fina, coxas grossas. 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
1: 70.
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1: 70.
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0: Alô?
1: Oi, é o Jorginho Maneiro. É verdade que agora você é hippie?
0: Pode escrever.
1: Pode escrever.
2: Pode escrever.
3: Pode escrever.
2: Pode escrever.
4: Vai lá fora e chama ele.